pasa, Mariano? 29 de agosto, Santa Rosa de Guarabé, Amelio Vegal. Hey, oh, oh.